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1: Tão bom acordarmos assim com os perfumes e a presença especial de Júlio Isidro.
2: Bom dia, meus amigos. Está na hora de Bom Dia Café.
3: Bom dia, Faial. Bom dia, Açores. Bom dia, mundo.
1: Bom dia, mundo. 10 minutos já separados das 7 da manhã. Vamos lá conhecer algumas informações de utilidade pública para esta manhã de quarta-feira. Recordo que a farmácia de serviço na Ilha do Faial é a farmácia Correia, na rua Dom Pedro IV, com o telefone 292-292-968. Faltam os números de telefone de emergência na Ilha do Faial. Número 1 da sinal de socorro é o 112. Bombeiros voluntários faialenses 292-200-850. A PSP 292-100-000. GNR 292-202-110. A Polícia Marítima 292-208-015. Proteção Civil 295-401-400-401. Linha de Saúde Pública 808-211-311. Centro de Saúde da Horta 292-207-200 e o Hospital da Horta 292-201-000.
2: Um grande abraço para todo mundo.
1: E vamos lá conhecer a previsão do estado do tempo para as próximas 24 horas. Informação do Instituto Português do Mar e da Atmosfera. Grupo Central conta com períodos de céu muito nublado com boas abertas, vento a soprar leste fraco para Sousa de 5 a 20 km hora, soprando temporariamente de sueste. O mar estará encrespado e de pequena vaga ondas leste de 1 metro passando a nordeste. Quanto às temperaturas, a mínima será de 19 graus, a máxima 24 e água do mar a rondar mesmo os 22 graus. Hoje amanhã às 7 horas 55 minutos, o pôr do sol é às 19h28. Teremos 11 horas 32 minutos de sol. O trânsito solar é às 13h42. A fase lunar, lua minguante. Estamos com o céu nublado pelo Grupo Central. Temperaturas a registrar os 19 graus e a umidade relativa do ar. Essa nos 79%.
2: Quarta-feira outra vez.
1: Pois é, já é quarta-feira outra vez. Já chegamos ao meio da semana, mais uma semana, mais um recomeço. E vamos lá, dia 7 de outubro. Recordo que hoje é dia de Nossa Senhora do Rosário, dia nacional dos castelos, e também hoje celebra-se o Dia Mundial do Algodão. Até às 7h30 a música nacional, abrimos com os perfumes, agora é tempo de Ronda da Madrugada.

fantástica acordarmos assim a Ronda da Madrugada com o tema de 2018. Se tu visses o que eu vi. 14 minutos já a semana das 7 da manhã.

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1: Então já acordou, já despertou, já se preparou para este novo dia, para esta quarta-feira. Ainda não é o tempo de o fazer. Está a saber tão bem estar aí no Val das Leções. Mas a vida continua e temos um novo recomeço pela frente. Quarta-feira, chegamos ao meio da semana e passam 15 minutos sobre as 7.
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1: E vamos lá, recordar um pouco sobre aquilo que vai acontecendo pela Ilha do Faial. Vamos visitar a biblioteca pública de arquivo regional João José da Graça. Sabe porquê? Porque está lá patente na vitrine da sala de leitura. Raridades e documentos históricos deste mês de outubro. Vale a pena ler e reler. Também patente uma mostra bibliográfica, Outubro Veste-se de Rosa, na sala de leitura. Uma iniciativa dedicada à sensibilização para o cancro da mama e à importância da prevenção do diagnóstico precoce. Para os mais jovens, a Biblioteca Pública de Arquivo Regional João José da Graça vai dar continuidade ao projeto Leituras Mágicas entre outubro e dezembro. Destinado a crianças até os 12 anos de idade, este projeto convida as famílias a participarem em momento especial de leitura. Vamos lá! E vamos lá recordar que continua a decorrer grandes concertos a favor do mês da música. A celebrar assim o mês da música, vamos ter no próximo dia 10 de outubro, às 21 horas, no Teatro Feilense. Horácio Gomes Melo apresenta a Blues Night in Faial. Vai ser uma grande noite, um grande espetáculo. Estão todos convidados. A entrada é livre, mas tem de pedir o seu bilhete para guardar o seu lugar. 10 de outubro, 21 horas.

0: É isso mesmo, foi como foi. Luís Brezas no nosso Café da Manhã deixa muita saudade. Uma das grandes referências da música em Portugal. Deixou-nos este ano, mas deixa sempre um legado que ficará nos nossos corações e nas nossas memórias. Para quem já está a trabalhar, junto-se ao Clube dos Trabalhadores, vamos lá continuar juntos a trabalhar nesta roda de amigos logo pela manhã. Porque é bem antes desse dia. Já tomaram o seu cafezinho? São todos convidados a tomar o seu café. Primeiro o café, depois a gente pensa o que vai fazer, não é? Já tem planos para este fim de semana? O próximo fim de semana do mês de outubro? Espero bem sim, não? Ainda tem tempo. Quarta, quinta e sexta para planear. E para aqueles que vão de viagem logo pela manhã, casa para deixar uma boa viagem até o destino, de regresso ao trabalho para os adultos, lá. Vão todos contentes e airosos, com sorrisos estúpidos no rosto, todos contentes de regresso ao trabalho, não é? É de manhã que se começa o dia, vamos lá, 19 minutos depois das 7. Para os mais novos, vão de regresso já às aulas logo pela manhã. Uma boa viagem de regresso às aulas, aproveitem bem. Garantidamente é o melhor tempo das vossas vidas.
1: Viagem para a escola.
0: Pois é, meus amigos, uma boa viagem de regresso às aulas. Passam já 20 minutos depois das 7. Daqui a pouco temos o nosso Clube do Café. Agora, Carolina Deslandes. E esta é para vocês. Saia da Carolina.
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0: 9 horas.
1: O grupo parlamentar do PS quer saber quanto tem sido gasto pelo Governo Regional desde 2021 na contratação de estudos, consultadoria e outras prestações de serviços a entidades sediadas fora dos Açores. A posição foi tornada pública pela deputada socialista Sandra Costa Dias, que sublinhou a necessidade de a região aproveitar devidamente os recursos humanos e as competências técnicas de que dispõe.
2: Considerando o número de estudos e serviços contratados fora da região por parte do Governo Regional, o Grupo Parlamentar do Partido Socialista entendeu fazer um requerimento de forma a conhecer quanto tem sido gasto pelo Governo Regional desde 2021 na contratação de estudos, consultadoria e outras prestações de serviço a entidades sediadas fora da região, uma vez que defendemos uma utilização criteriosa dos recursos públicos e também a valorização das competências técnicas existentes nos Açores. Recordo que o recurso a entidades externas pode ser necessário e justificado em determinadas áreas, mas importa assegurar que a região aproveita devidamente os recursos humanos, o conhecimento e as competências técnicas de que dispõe. Faço lembrar também que o próprio orçamento da Região Autónoma dos Açores para 2026 determina que não se deve recorrer a estudos, parceiros e consultadoria externa em áreas para as quais existam quadros técnicos nos serviços e organismos da administração pública regional. E por forma a valorizar as competências existentes nos Açores, é também uma questão de boa gestão dos recursos públicos. Por isso, importa conhecer a dimensão desta contratação, os valores envolvidos e as áreas em que tem sido utilizada. E, portanto, tal como já disse, foi entregue um requerimento no Parlamento Açoriano solicitando ao Governo Regional informação sobre os contratos celebrados desde 2021 com entidades sediadas fora da região, incluindo os respectivos valores, objetos e procedimentos utilizados, bem como nos casos de estudos, parceiros, assessorias e consultadoria, a fundamentação para o recurso a entidades externas.
1: Sandra Costa Dias, deputada do PS Açores, a dizer que o partido quer saber quanto tem sido gasto pelo Governo Regional na contratação em estudos e serviços de consultadoria a entidades sediadas fora da região. A Câmara Municipal da Ribeira Grande vai atribuir ao abrigo do Regulamento Municipal mais de 80 mil euros em apoios às instituições particulares de solidariedade social do Conselho, contemplando numa primeira fase 17 das 22 instituições que apresentaram candidatura. A atribuição dos apoios traduz o compromisso do município com o trabalho desenvolvido pelas IPSS junto da população e reconhece o papel fundamental na resposta às necessidades sociais e na promoção do bem-estar da comunidade. Para Jaime Vieira, presidente da Câmara Municipal de Ribeira Grande, o trabalho desenvolvido pelas IPSS é fundamental para o Conselho, pela proximidade que mantém com a população e pela capacidade de resposta às diferentes necessidades da comunidade. A Câmara Municipal de Angra do Heroísmo encontra-se a elaborar o Orçamento Municipal para 2027, com um particular enfoque no reforço da proximidade com as freguesias, na melhoria das infraestruturas municipais e na concretização de investimentos estratégicos para o Conselho. A descentralização de competências para as juntas de freguesia é uma das linhas orientadoras, prevendo o município aumentar em 10% as transferências destinadas à manutenção e limpeza dos espaços públicos e das zonas balneares, ampliando os meios colocados à disposição das freguesias para o exercício das diversas competências. A habitação vai assumir um lugar de destaque na ação municipal, estando previstos novos investimentos numa área relevante para as famílias e para o desenvolvimento do Conselho. Esta quinta-feira, o Coliseu Miquelense recebe Chão, um espetáculo integrado na programação da PDL 26 Capital Portuguesa da Cultura. O evento cruza as tradições musicais açorianas e minhotas com o fado e o canto alentejano, num encontro entre diferentes territórios e patrimónios que chega agora à Ponta Delgada depois de ter sido apresentado em Braga. Chão propõe uma reflexão sobre a relação entre território, memória e identidade, aproximando as comunidades e tradições que, apesar das suas diferenças, partilham uma ligação à terra e à cultura como elemento de pertença. O espetáculo é recomendado para maiores de 6 anos e tem entrada gratuita.

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